0: antes de voltar pro mid, já que vocês querem voltar pro mid.
1: Nem precisou também. Pra mim é mais sobre escutar a fritação ali, ver o que é indispensável. Nossa, que vibe massa esse misão que a gente ficou fazendo aqui.